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2: 21 horas e 25 minutos.

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4: 21 horas e 46 minutos.
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0: 2 horas e 24 minutos.
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1: 23 horas e 6 minutos.
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0: Paulo, tu tá sentindo o que eu tô sentindo, Paulo?
1: Eu tô sentindo uma coisa muito boa aqui, Silas.
0: O chão tremeu, as paredes se moveram, todos os presos foram soltos.
1: É?
0: Só que tem um problema, Paulo. O imperador da Roma vai nos chamar e vai nos perguntar o que foi que fizemos pra sair daqui.
1: Eu já sei.

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1: Uma hora e 18 minutos.

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1: Olá, gente! Esse é mais um vídeo do canal. E o cover de hoje será da música Respira, do Samuel Mariano. Uma música com uma letra muito forte, que fala muito com a gente. Nos últimos dias, eu creio que todo mundo tem acompanhado as coisas que vêm acontecendo pelo nosso país. E muitas pessoas com depressão, com ansiedade, se sentem angustiadas e muitas das vezes não tem ninguém pra ir lá perto dela e falar apenas um respira, um não desista. E hoje eu queria trazer isso pra você. Você que tá assistindo e tem pensado em desistir, tirar sua própria vida, deixar de respirar, não faça isso. Respira. Por mais difícil que seja, nós temos um Deus que tem cuidado de cada detalhe. E que se não fosse Ele, não estaríamos aqui hoje. Então não desista, respira. Que Deus abençoe vocês. Um beijão.

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2: 1:54
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2: 3 horas e 39 minutos.
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2: 4 horas e 46 minutos.

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5: Pode soltar a música. Gente, olhem um pro outro e interajam, ok? Gravando.

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1: 5 horas e 25 minutos.
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0: 6:43.
1: Deus está nos chamando nesse tempo para mergulhar em níveis mais profundos. O extraordinário de Deus está disponível. Quantos querem isso? Diga amém!

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2: 9 horas e 8 minutos.
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3: E chegou o momento mais esperado da semana, o Super Gospel está no ar. Então, ajustem o volume, abram seus corações e deixem-se levar pela música e pela palavra. Vamos juntos fazer deste fim de semana um momento especial de comunhão e louvor.
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1: Vamos fazer uma pausa para recarregar as baterias, mas o louvor não para. Voltamos em instantes.
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1: Estamos de volta com o Super Gospel. 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
1: Vamos pro intervalo. Aproveitem para dar uma esticada, tomar um gole d'água e já já estamos de volta com mais música e inspiração.
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1: Que intervalo rápido, não é mesmo? Mas agora é hora de voltarmos ao Super Gospel e mergulharmos novamente na atmosfera de louvor e paz. Vamos lá.
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1: E chegou a hora de um intervalo animado no Super Gospel, mas não se preocupem, pessoal, voltaremos em breve com mais louvores e energia positiva para abençoar o seu dia.
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1: Estamos de volta com o Super Gospel. Preparem-se para mais uma seleção incrível de músicas que vão tocar o coração e alimentar a alma. Isso é Super Gospel.
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1: 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Fiquem ligados.
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6: Que intervalo rápido, não é mesmo? Mas agora é hora de voltarmos ao Super Gospel e mergulharmos novamente na atmosfera de louvor e paz. Vamos lá.
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1: 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Fiquem ligados.
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4: E voltamos com o Super Gospel. Espero que tenham aproveitado o intervalo para refletir e se conectar com a mensagem divina. Fé, continua.
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0: nosso Pai é poderoso, o nosso Pai é grandioso. Aleluia.
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1: Chegamos ao fim deste programa, mas a música e a palavra de Deus continuam ecoando em nossos corações. Que a paz do Senhor esteja com todos vocês. Até breve.
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Aleluia. Nada, nada impedirá aquilo que Deus tem a fazer na sua vida. Nada vai impedir. Pode ter problema, mas deita e dorme. Sabe o que é isso? Jesus na vida. Ele é a fonte da nossa felicidade. Você consegue dizer de novo?

você diz que esse deserto não te favorece, mas saiba que a dor também amadurece. É escola perfeita pra você crescer. Eu sei que tá difícil até de entender. Se

0: vai passar. Quero que você que grita libera, glória a Deus.
1: Que coisa maravilhosa.

0: tiveram as suas vidas mudadas. Eu olho pela tua vida, eu vejo que algumas pessoas que estão aqui nesse ambiente, antes não eram nada, mas quando a presença de Deus entrou em sua vida, algo de sobrenatural aconteceu.
1: Sim.
0: Não existe nada melhor, Samuel, do que a presença do Espírito Santo.

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0: filho. Deus te abençoe.
1: Obrigado.
0: Vai ser grande na terra esse menino. Aleluia!
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2: Só quem é escolhido, aplaude Jesus o mais forte que você puder. Não deixa descer não, hein? Eita, que lindo. Eita, que coisa boa.

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1: Diga.
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preciso confessar algo para vocês hoje. Eu não sou triste por não ver o céu, mas eu sou feliz. Perguntem por quê? Porque o céu me vê. E é por isso que eu canto, Paulinho. O céu me vê, mesmo quando eu choro, o céu me vê. Vai, meu amigo.

0: céu te vê, meu mano.
1: O céu nos vê, meu irmão. Aleluia.
2: Canta comigo.

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sabe por quê?

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Feche seus olhos, vamos. 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Vamos, vamos. 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
3: E aí, tudo certo? Olha, nós já chegamos com mais um Louvor Mania desse final de semana. E aí, eu espero que o teu final de semana seja muito abençoado. Espero que você esteja ótimo. Vem com tudo, vem pra cá que tá começando o Louvor Mania por aqui, tá? Muita música gospel pra você entrar no clima e o seu final de semana se tornar uma benção.
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2: Esse é o Louvor Mania. Volta depois do intervalo. Sai daí não, hein?
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2: Voltamos com o Louvor Mania. E agora, tá na hora de aumentar o som, porque o que há de melhor no mundo gospel, você ouve aqui, né?
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1: Aleluia. Nenhuma das boas palavras que o Senhor liberou caíram por terra. Todas se cumpriram, Simone.

0: sequência foi essa, mais do que abençoada. Já já tem mais Louvor Mania. Me espera que eu te espero.
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4: Voltamos com o Louvor Mania. E agora, tá na hora de aumentar o som, porque o que há de melhor no mundo gospel, você ouve aqui, né?
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2: Pra você que tá ouvindo Louvor Mania, é com essas aqui que a gente encerra o programa de hoje. Semana que vem tem muito mais. Fui!
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nossa força. Aleluia.

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0: 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Quão lindo esse nome é, o nome de Jesus. 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
1: A verdade de um verdadeiro adorador. A verdade de alguém que saiu de casa, do seu lar, para estar aqui somente para adorar a Ele. Soberano Deus e eterno Pai, Deus maravilhoso, Deus poderoso, nos colocamos, Senhor, diante de Ti, ó Pai, e Te adoramos. Nos colocamos diante de Ti, ó Pai, e pedimos perdão, Senhor, por nossas falhas, pelos nossos pecados, pelas nossas transgressões, ó Pai. Deus maravilhoso, nessa hora, Pai, na Tua casa, nós Te entregamos, ó Deus, o nosso melhor. Nós Te entregamos, ó Deus, a adoração, ó Deus, que só pertence a Ti, porque só o Senhor, ó Deus, é digno de todo louvor, de toda adoração. Nós preparamos, ó Deus, a nossa oferta, nós preparamos, ó Deus, um sacrifício de louvor, ó Pai, para ser entregue a Ti nessa hora. Deus maravilhoso, nós desfazemos, ó Pai, de tudo aquilo que não provém de Ti, de tudo aquilo, Senhor, que não Te agrada, Pai, porque queremos sim, ó Deus, sentir a Tua presença, queremos sim, ó Deus, sentir o Teu toque neste lugar. Ah, Deus maravilhoso, tudo aquilo que não provém de Ti, ó Pai, tudo aquilo, Senhor, que não Te agrada, toda displicência, toda distração, toda preocupação, ó Pai, nós desfazemos nessa hora em o nome de Jesus. Nós lançamos fora, Deus, nessa hora em o nome de Jesus, porque queremos, ó Deus, o nosso coração voltado para Ti, ó Pai. Queremos, ó Deus, a nossa mente voltada para Ti, ó Pai. Ah, Senhor, porque nós colocamos em Ti a nossa confiança, porque nós colocamos em Ti, ó Pai, os nossos caminhos, em Ti, ó

filhos. Receba, Senhor, a adoração dos teus servos, das tuas servas, dos teus amigos, ó Jesus, nessa hora. Deus maravilhoso, viemos, ó Deus, para adorar. Viemos, ó Deus, para entregar a Ti. Por isso, ó Deus, nós declaramos nessa hora a derrota do inferno contra a mente dele, contra a mente dela, contra o coração dele, o coração dela.

Glória a Deus. A presença do Senhor é real neste lugar, meu irmão. Como é bom estar na casa do Senhor. Como é bom servir ao Senhor. Abre comigo a sua Bíblia em Salmos de número 84. Glória a Deus, aleluias. No verso 1, a palavra do Senhor nos diz assim: quão amáveis são os teus tabernáculos, Senhor dos exércitos. A minha alma está anelante e desfalece pelos átrios do Senhor. O meu coração e a minha carne clamam pelo Deus vivo. Até o pardal encontrou casa, e a andorinha, ninho para si e para sua prole. Junto dos teus altares, Senhor dos exércitos, Rei meu e Deus meu. Bem-aventurados os que habitam em tua casa, louvar-te-ão continuamente. Bem-aventurado o homem cuja força está em ti, em cujo coração estão os caminhos aplanados, o qual, passando pelo vale de Baca, faz dele uma fonte. A chuva também enche os tanques. Vão indo de força em força, cada um deles em Sião aparece perante Deus. Senhor, Deus dos exércitos, escuta minha oração, inclina os ouvidos, ó Deus de Jacó. Olha, ó Deus, escudo nosso, e contempla o rosto do teu ungido, porque vale mais um dia nos teus átrios do que em outra parte mil. Preferiria estar à porta da casa do meu Deus a habitar nas tendas da impiedade. Porque o Senhor, Deus, é um sol e escudo. O Deus, o Senhor, dará graça e glória. Não negará bem algum aos que andam na retidão. Senhor dos exércitos, bem-aventurado o homem que em ti põe a sua confiança. Amém, irmãos? Esse versículo mostra a alegria, a felicidade deste salmista de estar na casa do Senhor, de estar na presença do Senhor. E um versículo que me chama muita atenção é: vão indo de força em força, cada um deles em Sião aparece perante ti. E aí eu meditava nesse versículo e eu pensava que a caminhada do cristão, a caminhada do crente, a caminhada do servo do Senhor, ela é realmente, Renan, de força em força. É por isso que na presença do Senhor nós encontramos força, Emanuel. Porque o Senhor é a força que nós precisamos. É por isso que nós precisamos nos alegrar quando estamos na casa do Senhor. Porque aqui o salmista diz, olha, porque vale mais um dia nos teus átrios do que em outra parte, em outro lugar, mil. Olha a alegria, a satisfação em estar na casa de Deus. Alegria e satisfação em estar na presença de Deus. E de força em força nós vamos caminhando. E nós recebemos essa força, meu irmão, aqui, olha, unidos e reunidos em um só propósito. Um propósito de adorador. E o propósito do adorador é adorar, Andressa. Não tem outro propósito, é adorar ao Senhor. Aqui nós recebemos força. Não por causa das paredes, não. Mas por causa do objetivo que nós nos reunimos nessa casa. É para atrair a presença de Deus. É para atrair a presença do Espírito Santo. É por isso que aqui nós sentimos essa leveza. É por isso que aqui na casa do Senhor nós sentimos essa alegria. E somos fortalecidos todos os dias. Eu não sei você, mas quantas vezes tudo que nós tínhamos na semana era o culto de quarta, era o culto de sexta, era o culto de domingo. Dias difíceis, dias tribulosos, onde nós passamos o nosso dia inteiro. Senhor, graças a Deus hoje tem culto. Porque aqui nós nos desligamos de tudo lá fora. Ou pelo menos era para ser assim.
Nos desligamos de tudo lá fora e somos renovados. E aqui nós somos recarregados para enfrentar mais um dia, para enfrentar mais uma semana, para enfrentar mais uma guerra, mais uma luta. Então se deixa ser fortalecido nessa noite. Deixa o Senhor te tocar nessa noite. Seja feliz, esteja feliz por estar na casa do Senhor. Diga assim, ó, para você mesmo: eu sou feliz. Mesmo com todos os problemas, tribulações, dias difíceis, eu sou feliz por estar na casa do Senhor. Eu sou feliz por estar na presença.

nada atrapalhar o seu culto hoje, meu irmão. Diga aí para você mesmo: hoje nada atrapalha o meu culto. Porque assim você já vai dando um recado pro inferno também. Que aí nem tenta. Hoje nada vai atrapalhar o meu culto. Porque você está focado. Porque você preparou. Porque você trouxe a tua oferta. Não deixe o inimigo tocar. Não deixe o inimigo te desfocar nessa noite. Adore ao Senhor com alegria, com felicidade, em o nome de Jesus.

apenas creia no poder do nosso Deus. Que possamos usar a nossa fé dia após dia. Que possamos usar a nossa fé dia após dia. Em direção ao nosso milagre. Em direção à nossa vitória. Pois o nosso Deus está cuidando.

apenas confie na presença dele. Apenas confie na presença dele.

Aleluias. A presença do Senhor, ela é real neste lugar. Que nós possamos aproveitar este momento. Aproveitar este momento de sentir a presença do Senhor. Que nós venhamos verdadeiramente ter uma fé despertada, como tem sido falado aqui nestes dias, sobre o despertar da fé. E nós temos uma fé despertada quando nós colocamos a nossa confiança em Deus. Como diz aqui no versículo 12, Senhor dos exércitos, bem-aventurado o homem que em ti põe a sua confiança. Feliz o homem que põe a confiança em Deus. Porque quando nós colocamos, pastor Mauro, a nossa confiança em cargos, nós nos frustramos. Quando nós colocamos a nossa confiança em coisas, nós nos frustramos. Em pessoas, nos frustramos. Mas quando nós colocamos a nossa confiança em Deus, nós nunca seremos decepcionados. E colocar a nossa confiança em Deus, nós nunca seremos decepcionados. E colocar a

Mesmo com esses remédios, irmã Lucilene, o sangramento não cessava, não parava. E então, nenhum culto, na oração final, eu falava com o Senhor: Senhor, eu já fiz de tudo, eu já tentei tudo que eu podia, eu não tenho mais forças, nem mesmo para procurar um médico, porque não tinha. E aí eu falava com Deus: Senhor, cuida do meu corpo. Foi a minha oração nessa noite. Senhor, cuida do meu corpo, porque eu não sei mais o que fazer. E então eu fiz um exame para olhar a ferritina, né, a questão do ferro no corpo. E aí o resultado do exame, Ana Clara, deu que a ferritina estava 4,1. Isso é muito, muito, muito baixo. São os estoques de ferro no corpo praticamente esgotados. Mas uns dias antes de eu fazer esse exame, Mateus, o sangramento tinha parado. Milagrosamente. Eu ia falar misteriosamente, não, mas milagrosamente. Porque o Senhor, o Deus da minha vida, Cristiane, conhece todas as células do meu corpo. Mesmo sem eu saber que a ferritina já estava naquele estado, Deus já sabia. E Ele sabia que se eu sangrasse mais uma semana, mais um mês daquela forma, eu poderia começar a ter desmaios. Deus cuidou ou não cuidou do meu corpo? Porque o Senhor, Ele me conhece. Antes mesmo do resultado do exame sair, Deus já sabia do meu quadro. Deus já sabia do que acontecia aqui dentro. Assim como Ele já te conhece, Ele conhece o que se passa no seu coração, Ele conhece o seu corpo. O Senhor sabe quantos fios de cabelo há na nossa cabeça, Pastor Mauro, ou não? O Senhor, Ele conhece. Ele sabe. Isso é colocar a confiança em Deus. Porque nos remédios já não adiantava eu confiar mais. Então eu coloquei a minha confiança em Deus e Ele cuidou. E Ele cessou, sem precisar eu tomar mais remédios, porque os que eu tinha tomado não tinha adiantado. Colocar a confiança em Deus é ter uma fé despertada. Eu não sei se você tem colocado, depositado a sua confiança em Deus. Se há alguns dias, alguns meses que você deixou de fazer isso, eu te convido a fazer isso hoje. Deposite a sua confiança em Deus. Não

0: Porque o Deus das nossas vidas, Ele nos conhece e Ele sabe do que nós precisamos. Ele sabe do que nós precisamos. Amém, irmãos? Vem, pastor Mauro, trazer algo do Senhor aos nossos corações, em nome de Jesus.
1: Boa noite, a paz do Senhor. Amém, igreja? É isso aí, nossa fé. Deus quer trabalhar, não é? Somente através da nossa fé. Se nós tivermos fé, vamos receber aquilo que o mundo não acredita, mas acreditamos. Amém? Abra a Bíblia Sagrada em Miqueias. Quero Miqueias. Miqueias 7 em diante. Livro de Miqueias 7 em diante. Está assim escrito, olha só. Eu, porém, esperarei no Senhor. Esperei no meu Deus da minha salvação. O meu Deus me ouvirá. Ó inimiga minha, não te alegres a meu respeito. Ainda que eu tenha caído, levantar-me-ei. Se morar nas trevas, o Senhor será minha luz. Sofrerei a ira do Senhor, porque pequei contra Ele. Até que julgue a minha causa e execute o meu direito, Ele me trará a luz e eu verei a sua justiça. Ao 10. E a minha inimiga verá isso e cobrirá e a confusão. E aquela que me diz: onde está o teu Deus?

0: os meus olhos a verão sendo pisada como lama das ruas. No dia que reedificar os meus muros, neste dia longe estará ainda o estatuto. 12 e 13. Aquele dia virão a ti, desde a Síria até as cidades fortes, e as fortalezas até ao rio, e do mar até ao mar, e da montanha até a montanha. Mas essa terra será posta em desolação por causa dos seus moradores, por causa do fruto das suas obras. Amém? Às vezes a gente lê o 7, é tão bonito. O 7 é maravilhoso, pastor. Eu, porém, esperarei no Senhor. E esperarei no Deus da minha salvação. O meu Deus me ouvirá. Que lindo, maravilhoso. Não é? Mas só que aí logo depois ele diz, olha só. Minha inimiga, não te alegres ao meu respeito. Ainda que eu caia. Ainda mais que se porventura estiver em algum lugar terrível, o Senhor estará comigo. Ele fala, olha, eu estou sofrendo a ira do Senhor porque pequei contra ele. Reconhece que ele pecou contra Deus. Mas aí aquele povo pecou contra Deus. Só que depois ele fala, até que julgue a minha causa, execute o direito, ele me entrará à luz e eu verei a sua justiça. Reconhecer, importante. Reconhecer diante de Deus os nossos erros. Reconhecer diante do Senhor que nós somos falhos, que nós somos pecadores. Às vezes a gente lê um versículo tão lindo, maravilhoso, mas o contexto é importante. Eu sabia porque antes mesmo dele dizer que aquele povo pecava, ele dizia, olha, eu ainda esperarei no meu Deus. Tudo isso está passando porque eu pequei contra o Senhor, mas ele vai ser a minha justiça, ele vai me libertar. E tudo aquilo vai passar, mas é necessário nós reconhecermos o nosso erro diante de Deus. Às vezes nós erramos diante de alguém e queremos dizer, perdoa, me desculpa, mas diante de Deus, que é mais necessário, reconheça que nós somos falhos, que nós somos pecadores e que somente Deus pode nos perdoar. Amém? Que Deus continue te abençoando em nome de Jesus.
1: Glória a Deus. Olha que passagem maravilhosa. Olha o 8, pastora. Diz assim: ó inimiga minha, não te alegres a meu respeito. Ainda que eu tenha caído, levantar-me-ei. Se morar nas trevas, o Senhor será a minha luz. E isso é colocar a confiança em Deus. Isso é ter fé, porque ainda não está enxergando isso, mas já está crendo e esperando nisso. Ainda que eu tenha caído, levantar-me-ei. Se morar nas trevas, o Senhor será a minha luz. É ter a confiança totalmente depositada no Deus da nossa vida, no Deus da nossa alma. Amém, irmãos? Vem, irmã Lucelena, trazer algo do Senhor aos nossos corações. Em nome de Jesus. Glória a Deus. E você que está conosco através da Rádio Melodia, continue conectado, porque o Senhor tem muito a falar ao seu coração ainda hoje, em nome de Jesus. Irmãos, vamos orar. Vamos ficar de pé. Esses dias eu tenho percorrido lá no livro de João, e eu estava meditando, irmãos. João, antes de ter um encontro ali pessoalmente com Jesus, ele já tinha recebido a revelação. Nós precisamos receber a revelação do Espírito Santo para a nossa caminhada, irmãos. Ali em João, Jesus encontra Nicodemos. Nicodemos tinha letra. Nicodemos era um homem entendido, mas ele não tinha revelação. E Jesus o convida: Nicodemos, é necessário nascer de novo. Irmão, muitas das vezes nós temos andado com a realidade desta terra, como Nicodemos ali, ó, com a realidade da terra. Mas nós temos que andar com a realidade do céu, meus irmãos. Nós temos que andar com a realidade do céu. Quando nós andamos pela realidade do céu, nós compreendemos que Jesus está às portas. Diante de tudo que tem acontecido nessa terra, terra. Se nós examinarmos a Escritura e ficar atento, recebendo a revelação do Espírito Santo, nós compreendemos que Jesus está às portas. E nesta noite, irmãos, ora, vamos orar para que a revelação do Espírito Santo venha guiar as nossas vidas. Temos vivido dias difíceis e o Senhor está à procura de verdadeiros adoradores. Como o Senhor encontrou Nicodemos, ah, meu Pai, assim como o Senhor encontrou aquela mulher.

de fora. Ah, Senhor, ajuda a tua igreja. Ajuda o teu povo, meu Deus. Ah, Senhor, nós queremos ser luz do mundo. Pai, nós queremos ser sal dessa terra.

0: cabeças, Pai. Para trilharmos caminhos de justiça. Para trilharmos caminhos de retidão. Em nome de Jesus. Pai, eu não quero ser crente só no domingo. Pai, eu quero ser serva do Senhor. Aonde eu for. Em nome de Jesus. Traga compromisso para os nossos corações. Em nome de Jesus, Pai. Deus, eu coloco cada um em tuas mãos. Senhor, traga, Pai, um novo tempo na vida de cada um. Que nós venhamos ter nojo do pecado. Que nós venhamos ter desejo de ter uma vida santa na tua presença, meu Pai. Em nome de Jesus, ó Pai. Alcança cada um agora com graça, com misericórdia, Jesus. Em nome de Jesus, que a tua presença seja constante na nossa vida, Pai. Em nome de Jesus. Orianda Lamanai, decanta Lamanai. Eu agradeço a minha rica oportunidade.
1: Glória a Deus, aleluia, Jesus. Glória a Deus. Que Deus abençoe a vida da irmã Lucelena. E que oração linda. Quando ela, inspirada pelo Espírito Santo, diz: olha, Senhor, dá ele força para resistir ao pecado. Dá ele força para lutar contra o pecado. Senhor, traz o compromisso ao coração deles. Que o nosso coração possa realmente receber essa oração, irmão. Porque é boca de Deus. É a palavra de Deus para mim. É a palavra de Deus para você. Assim como a irmã orou, eu profetizo sobre as nossas vidas que nós tenhamos forças para resistir ao pecado. Que nós tenhamos forças para quando o pecado bater a nossa porta, nós consigamos dizer não ao pecado. Que realmente o compromisso possa encher o nosso coração. Que nós venhamos ter um coração cheio de compromisso com o Senhor. Amém, irmãos? O Senhor é bom. O Senhor é real. E a presença dEle é sobre esta casa. E a presença dEle é sobre este lugar. Amém, irmãos? Vem, presbítero Marco Túlio, orar pelos dizimistas e ofertantes dessa casa, em nome de Jesus. Glória a Deus, aleluias. Glória a Deus. Enquanto o presbítero ora pelos dízimos e as ofertas, pastor Claudinei, prepara um louvor para Deus, em nome de Jesus.
2: Aleluia. Amém, igreja. Glória a Deus. E quando o Senhor falava conosco aqui, né, nessa oportunidade, conversamos ontem sobre, rapidamente, meu irmão, sobre o filho pródigo, pastor. O interessante é que quando nós conhecemos um pouquinho a história, né, dos judeus, que naquela época, não sei como é hoje, né, mas naquela época eles não comiam carne de porco, né, era um povo que a cultura deles não comiam. E quando o Senhor ele traz ali a parábola ali, quando vem a parábola do filho pródigo sobre o pecado, um povo que tem uma cultura tão forte, tão firme. E na parábola vem explicar que aquele que afastou, irmão Deus, aquele que afastou, né, do pai, ele não teve vontade de comer carne de porco, não. Foi pior ainda. O desejo dele foi ainda de comer a comida dos porcos. Tá vendo como é a seriedade do pecado? Quando nós afastamos de Deus. Como é a seriedade quando nós fugimos da presença de Deus? Ele é comparado com a pior coisa, meu irmão. Imagina como é sério isso. Então que venhamos nós avaliar cada dia nossas vidas, o nosso coração, a nossa mente. Quem sou eu diante do Deus vivo? Quem sou eu diante do Senhor? quem tem sido eu diante do Senhor, né? Então levante aí, apresenta o dízimo aí na presença do Senhor. E o interessante é que os que confiam no Senhor são como os montes de Sião, que não, mas permanece. Os que confiam no Senhor são como os montes que não se abalam, mas permanece para sempre. Preste atenção nessa palavra. O ímpio é normal ele... O ímpio não conhece a Deus, é normal o quê? Ele ter medo, ter desconfiança, ter ansiedade, ter depressão. É normal o ímpio não confiar no Senhor, não é verdade? É normal o ímpio não acreditar no seu milagre, não é verdade? É. Agora é normal aqueles que confiam no Senhor ter tudo isso? Não. Então eu e você nessa noite que confiamos no Senhor, não podemos andar, olha, desapercebido, com medo, olha, triste, angustiado, não, mas sim felizes, alegres, na presença do Senhor, diante dele, confiando que ele é o nosso Deus. Então nessa mesma fé aí, apresente o teu dízimo aí nessa noite. A Bíblia vem falar que trazer o dízimo à casa do tesouro, para que haja o quê? Mantimento na casa do Senhor. E fazei prova, diz quem? O Senhor dos Exércitos, não é verdade? Então, o dízimo também, né, é um mandamento, é uma ordenança de quem? De Deus, não é verdade? E ele vai, através do dízimo, vai repreender o quê? O migrador. Isso. E a pergunta que faz para mim e para você nessa noite: Deus tem suprido a sua vida? A sua necessidade? Deus tem cuidado da tua finança? Você tem motivo aqui nessa noite de dizimar, de apertar a ele nessa noite? Em nome do Senhor Jesus. Pai, nós apresentamos ao Senhor, Pai, os dízimos e oferta nessa hora. Que o Senhor possa continuar abençoando, ó Pai, cada vida, cada coração, cada mente, cada família, renovando, restaurando as finanças, meu Pai, jogando por terra todo devorador, migrador, cortador, todo espírito de miséria, meu Pai, espírito, meu Deus amado, olha, em nome do Senhor Jesus, de mal, repreende nesta hora, neste momento, ó Pai, anula nesse momento tudo aquilo, meu Pai, contra essas finanças, meu Pai, e o devorador, o migrador, nesta hora, seja repreendido e anulado desta vida. É o que nós oramos, te pedimos e te agradecemos, não só hoje, mas para todo e todo sempre. Aquele que crê diz, que Deus abençoe os irmãos grandemente, em nome de Jesus.
3: Vamos louvar o Senhor com hino. Vamos ver, pegar o varão aqui. Vamos lá, igreja. Medite na letra desse hino, que foi uma música que me ajudou demais no início da minha caminhada.

0: Jesus. Essa parte linda, para terminar. Você conhece essa música, Jesus? Não, nunca ouviu? Então, baixa na sua playlist lá, que ela é muito boa. Sabe, irmã Lenita, Roberto, no início da minha caminhada. Sabe, irmã Kelly? Porque no início tudo difícil. Hoje já não tanto, porque a gente, Marcos, cria casca. O crente, ele vai passando os anos, ficando velho, não, ele vai ficando experiente. Mas eu gostaria que você baixasse na sua playlist, Cláudio, você que está iniciando e nós juntos ali de mão dada. Porque em muitos momentos, Cleves, que eu estava questionando se vou, se não vou, essa música veio pelo Espírito assim, ó. Você pode, porque o caminho é Jesus. Não tem outro caminho. Se alguém está querendo te mostrar outro caminho, pastor Mauro, é mentiroso. O caminho é Jesus, Valdeci. Então, quando o crente está firme, onde? Eu vou entregar para a igreja canta o restante. Olha, isso é para mim e para você, viu, Pablo? Viu, Pablo? Jesus te ama, filhão. Tu tá lindo, hein, rapaz? É isso aí, que Deus te abençoe. Essa família linda e abençoada. Vamos lá? Só a última parte, irmã Paula.
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0: É quando tá

0: E para mim, que olhando há 27, 28 anos, quase 30 anos atrás, essa música me ajudou a caminhada. Só como testemunho, Cleis, hoje eu tenho meu filho tocando, minha filha tocando e eu cantando essa música e olhando há 28 anos atrás, quando eu pensava em parar. Então hoje eu canto ela declarando que vale a pena. Se você entrou aqui em algum momento pensando em parar, eu te digo, vale a pena. Passaram-se 28 anos e eu estou aqui. Antes era eu que tocava, hoje está aqui meu filho tocando, minha filha tocando e eu tendo o privilégio com essa igreja linda de louvar, adorar e glorificar o nome daquele que vive e reina, Jesus.
1: Glória a Deus, aleluia.

0: Glória a Deus. É que antes o pastor Claudinei tocava a bateria, o violão e louvava quase que ao mesmo tempo. É porque quando nós estamos firmes nos pés do Senhor, nós passamos pela prova? Claro que passamos, mas cantando louvor. E aí eu lembrei do versículo que o pastor Mauro leu aqui, ó, que diz assim: não se alegre, ó inimiga minha, porque mesmo se eu cair, o Senhor será a luz nas trevas. O Senhor será a luz. Então você pode dizer aí para o inimigo da sua alma: não precisa se alegrar, não. Porque hoje os dias estão difíceis, eu passo por dias difíceis, por lutas, batalhas, mas o Senhor será a minha luz nas trevas. Então, para o inimigo, para o inferno ouvir, não se alegre. Se é que eles se alegram, né? Não se alegre. Porque quando nós estamos firmes nos pés do Senhor, nós passamos pelas nossas lutas, pelas nossas provas, mas nos pés do Senhor. O que nós não podemos é sair dos pés do Senhor. Porque se sair dos pés do Senhor, aí é derrota mesmo. Mas se nós estamos firmes nos pés do Senhor, não é derrota, é prova. Muda, né? Não é derrota, é prova. E essa prova, Valesca, nós seremos aprovados em nome de Jesus. Amém, igreja? Deus é maravilhoso. É muito bom. É isso aí, pastor. Quiser falar, pode falar, mas tem que falar. Amém, irmãos? Vem, presbítero João Marcos. Glória a Deus, aleluia. Glória a Deus. Vamos continuar ouvindo a voz do Senhor neste lugar. Porque o Senhor está neste lugar. Amém? Estenda as suas mãos nessa hora. Senhor Deus e Pai, nós te louvamos, ó Deus, e agradecemos ao Senhor pelos teus feitos, por tudo, Deus, que o Senhor já falou e já realizou até aqui. Apresentamos, ó Deus, o teu filho, ó Deus, o teu servo. Usa, Deus, como um vaso, como um instrumento, ó Deus, nas tuas mãos. Blinda, Senhor, o coração, ó Deus, a mente, que tudo nele, ó Deus, venha ser, ó Pai, usado por ti nessa hora. Em o nome de Jesus, amém. E palmas que louva o Senhor.
1: Aleluia, louvado seja Deus. Cumprimento os irmãos com a santa paz do nosso Senhor e Salvador Jesus Cristo. Amém, igreja? Aleluia. A parte desse louvor que o pastor cantou aqui, que me chama muita atenção antes de eu entrar na palavra, irmãos. O finalzinho fala assim que se nós pisarmos ou se tiver espinhos, nós iremos descansar na onde? Nos braços do Senhor. Pastor Claudinei, durante todos esses anos, teve espinho? Teve lutas, e na onde o Senhor descansou? Nos braços do Senhor. Então é assim que nós alcançamos a vitória, irmão. Quando a luta vier e parecer difícil, parecer que eu não tenho um calçado para pisar sobre os espinhos, eu tenho o braço do meu Deus para descansar e alcançar a vitória. Então lembre disso. Os espinhos vão surgir às vezes na sua caminhada, mas em frente ou contigo, do teu lado, existe um Deus grande que te dá um descanso, num braço de consolo, de conforto, que é o nosso Deus. Lembra, Ele sempre está conosco. Amém, igreja? Nós estamos, como Deus colocou no coração do pastor Claudinei, né, falar sobre o despertar da fé. Eu quero compartilhar um texto com os amados irmãos que se encontra no Evangelho de Cristo, segundo escreveu Lucas, lá no capítulo de número 8, verso de número 40 em diante. Aleluia, Jesus. Evangelho de Cristo, segundo escreveu Lucas, capítulo 8, verso de número 40. Diz assim a palavra do Senhor: quando Jesus voltou, a multidão o recebeu, pois todos o estavam esperando. Um homem chamado Jairo, chefe da sinagoga, chegou e prostrou-se aos pés de Jesus, rogando-lhe que entrasse em tua casa. Olha só, vou repetir o 41. Um homem chamado Jairo, chefe da sinagoga, chegou e prostrou-se aos pés de Jesus, rogando-lhe que entrasse em sua casa, porque tinha uma filha única, de quase 12 anos, que estava à beira da morte, e indo ele, apertava a multidão. Já lá no verso de número 49, quando ele ainda falava, chegou alguém da casa de um dos dirigentes da sinagoga e disse: a tua filha está morta, não incomodes mais o mestre. Jesus, porém, ouvindo isto, respondeu-lhe: não temas, crê somente e ela será curada. Chegando à casa, a ninguém deixou entrar, exceto Pedro, Tiago e João, bem como o pai e a mãe da menina. Podei-vos assentar, glorificando e exaltando a este Deus. Palavra do Senhor. O texto nos traz a figura ou nos fala sobre um homem cujo nome é Jairo, e o texto deixa claro que ele era chefe de uma sinagoga. Alguém que era letrado, estudado, tinha uma certa autoridade. Só que este alguém, missionário Tiago, neste texto relata que ele estava numa situação, num momento difícil, porque a tua filha estava enferma. Se ele era chefe da sinagoga, homem conhecido, conhecia talvez doutores, médicos, e talvez que já tentou de tudo e nada adiantava. Mas a Bíblia fala que então Jairo, ele decide fazer o quê? Ele vai até onde Jesus estava e se prostra. O verso de número 41 fala que ele se prostra diante de Jesus. E o que é que ele faz? E chama Jesus, convida Jesus: vamos até lá em casa, mestre, a minha filha está doente, vamos comigo até a minha casa. Interessante que esse homem era um homem de posse, missionário Tiago. Ana Clara, esse homem era um homem de autoridade. E eu não imaginaria eu como homem, talvez alguém se prostrando, um homem de autoridade, rico, conhecido, se prostrando em meio a uma multidão diante de alguém que naquela época era conhecido como um impostor. Era assim que eles conheciam Jesus naquela época. Jesus era perseguido. Eles o conheciam como um impostor, e alguém de autoridade, chefe de uma sinagoga, se prostrava diante de Jesus e dizendo para ele: socorre, vamos até lá em casa. Então aqui eu já paro para fazer uma pausa aqui. Primeiro existiu um convite, e antes desse convite existir, esse homem teve que abrir mão de toda a autoridade que ele tinha. Esse homem teve que deixar para trás a posição a qual ele exercia para poder ir até Jesus, porque ele estava numa situação difícil. Ele estava num momento difícil a qual ele não conseguia resolver, a qual a inteligência, os estudos dele não resolvia, a qual as forças do braço dele não resolvia. Mas talvez que ouviu de muito falar de um Jesus que cura, que transforma, que restaura, que liberta. E então ele decide abrir mão de tudo, deixar tudo para trás e então ir até a Jesus. O problema dele continuou em casa. A filha ainda estava doente, mas ele saiu a correr atrás de Jesus, para poder chamar a Jesus. E eu já faço uma pergunta para mim e para você aqui essa noite: nós temos chamado Jesus para ir aonde está o nosso problema? Será que nós temos convidado o Senhor: vem aqui comigo, eu estou com um problema nessa área da minha vida, eu estou com este problema na minha casa. Este homem não mediu esforço e foi ter com Jesus, e foi chamar a Jesus, convidar a Jesus. E o texto fala que quando ele caminhava, enquanto ele ia, ele estava com Jesus, porque ele convidou e Jesus aceitou o convite. Jesus foi com ele. Então quando eu e você, nós convidamos a Jesus a ir conosco, ou a vir conosco, o Senhor Jesus, ele vai. Só que nós precisamos nos prostrar diante dele. Jesus vem, não é cruzar as pernas e aguardar, não, é clamar, é chamar a atenção dele, mostrar para ele a sua necessidade, a qual ele já sabe, mas ele quer que nós sejamos sinceros com ele. Este homem: vou procurar Jesus, nada, ele podia muito bem, vou procurar esse tal de Jesus, não, esse que o povo está falando que é impostor, não vou procurá-lo não, eu tenho dinheiro, eu vou procurar um jeito de pagar, eu tenho autoridade, eu tenho conhecimento, eu vou atrás de alguém que possa. Mas este homem, talvez que já ouviu dizer que Jesus naquela época para o povo era um impostor, também ouviu dizer que esse era o Messias, que esse era o Senhor dos senhores, que esse curava, que esse transformava, que esse restaurava, que esse podia mudar a história. Só que a Bíblia fala que enquanto este homem ia com Jesus, enquanto Jesus caminhava, enquanto Jesus ia em direção à casa deste homem, ele recebe uma das piores notícias que alguém pode receber. Sua filha morreu. Só que não para aí. Ele recebe a pior notícia e ainda recebe alguém tentando o desanimar, o fazer parar e desistir. Não incomoda o mestre, mas não, chega, não tem jeito mais. Já morreu, já acabou, já cessou. Só que Jesus, ouvindo isso, Jesus disse para ele: olha, olha o que que Jesus fala: não temas, crê somente e ela será salva. Então este homem, neste caminho que ele percorreu até a casa dele, ouviu alguém tentando desanimar, recebeu a pior notícia: acabou, a sua filha já morreu, ela não respira mais, ela não tem vida mais. Mas este homem tinha ido buscar o dono da vida, Jesus Cristo, o Nazareno, o Eterno, o Excelso. E quantas vezes isso acontece na nossa caminhada? Enquanto estamos enfrentando uma luta, uma tempestade, um dia ruim, um momento difícil, chega uma palavra que parece que é o fim, e logo em seguida chega algo para tentar te desanimar: não tem jeito mais, não incomoda o mestre mais. Só que aí nós temos Jesus dizendo: crê somente e ela será salva. Este homem ouviu que a filha dele seria salva depois de ouvir que ela tinha morrido. Para os olhos do homem é impossível, mas Jairo decidiu ouvir, decidiu crer, decidiu ter fé, colocar a sua fé em atividade. Ouvir o que o mestre disse, crer. E então ele creu. Ele saberia se iria dar certo ou não, ele não saberia. Como homem talvez com o coração angustiado, como homem talvez com o coração quebrantado, triste porque perdeu a sua filha, ouviu de um Senhor que pode mudar a história, dizendo: crê somente, porque ela vai ser salva. Para os olhos do homem, como? Já morreu, não tem jeito mais. Só que ele decidiu confiar no Senhor Jesus, ele decidiu acreditar, ele decidiu colocar a sua fé em atividade, e então ele creu, ele não desistiu como o mundo disse para desistir. Às vezes que tem alguém dizendo para você: abre mão, seu trabalho está chato, estão brigando com você, desiste, sai, tem mais trabalho. Ah, está tendo briga demais, termina, seu relacionamento acaba. Mas hoje Jesus me trouxe aqui, te trouxe aqui para dizer: crê somente, porque será restaurado, porque será sarado, porque será curado. Talvez que o inimigo está dizendo que não tem mais jeito, que não tem mais solução, mas existe uma solução para mim e para você, e o nome dessa solução é Jesus Cristo, porque Ele pode mudar a história. O que nós precisamos é de colocar a nossa fé em atividade, é de crer que o Senhor vai fazer. Eu como homem não posso fazer, mas eu sei que Jesus vai fazer. Jairo, como homem de autoridade, como chefe de uma sinagoga, ele poderia desistir, não tem jeito, acabou, morreu, mas ele preferiu colocar a sua fé em atividade. Ele creu no que o Senhor Jesus disse, antes de ver a tua filha, ele creu. Ele ouviu alguém dizendo: morreu, mas quando Jesus disse: se você crer, ela vai ser salva, ele creu, para poder então viver o milagre de ver a filha dele salva, andando, caminhando. E aí chama atenção lá no final do que nós lemos, disse assim que quando Jesus chega naquela casa, ele não deixa ninguém entrar, exceto Pedro, Tiago, João e os pais da menina. Só eles entraram na casa. Só que houve um convite: entra, Senhor, vem comigo até a minha casa, Senhor, vem comigo até a minha casa. Eu não sei qual é o problema que você tem vivido hoje, mas o convite que eu te faço é para você convidar a Jesus: Senhor, o meu problema está aqui, ó, vem comigo, me ajuda a sair deste mal, a sair dessa enfermidade, a abandonar este pecado, a sair deste momento ruim. Mostra para o Senhor aonde que está o seu problema. Convida Ele, sabe por quê? O Senhor respeita o convite. O Senhor, Ele não vai chegar, invadir a sua vida e tentar mudar, não. Primeiro é necessário eu crer. Primeiro é necessário você crer e acreditar que Ele vai fazer, que Ele pode mudar. Porque quando nós cremos e nos prostramos diante dEle, convidamos Ele para entrar, meu irmão, é impossível da sua vida não ser transformada. Mas quando nós cremos, chamamos, Senhor, vem. É esse aqui o meu problema e eu, João Marcos, não posso resolver. É aqui onde é que eu estou errando, estou falhando e eu não estou conseguindo mudar. Mas o Senhor consegue, Pai. Me dá uma direção, me dá estratégia. Convida Ele, convida Jesus, porque Ele pode mudar a história. E aí Jesus entra naquela casa com essas pessoas mencionadas, e então Ele disse: levanta, menina, levanta, menina. Mas, gente, ela não estava morta. Mas o dono da vida chegou e disse para ela: levanta. Porque quando olha para a tua vida, meu irmão, quando o mundo olha para você e pensa que é morte, quando o inimigo olha para você e declara morte, o Senhor olha para você e declara vida. Quando o seu amigo, o seu irmão, talvez olha para você, não vai dar certo, abre mão disso, desiste disso, Deus está dizendo para você: lute mais um pouco, crê, porque vai dar certo sim, não pare. O que nós não podemos fazer é parar, porque se Jairo, quando ele recebe a notícia, morreu, ele parasse, meu irmão, ia continuar morta, era o fim da filha dele ali. Mas ele decidiu crer, ele decidiu continuar caminhando com Jesus, meu irmão, porque o endereço de Jesus não era outro, não. Pode fazer milagre no caminho, pode sim atender um pedido de socorro de um irmão, de uma irmã no caminho, pode, mas se eu convidei o endereço dele à minha casa, e ele vai entrar para mudar, meu irmão. E Jairo foi quem fez o convite: vamos até lá em casa. Havia uma mulher com fluxo de sangue, foi curada, foi. Mas o endereço de Jesus não mudou. Quando você convida Jesus para a tua vida, meu irmão, quando você mostra Jesus aonde você precisa ser curado, aonde você precisa de força para poder vencer, quando você coloca diante dele, meu irmão, ainda que o seu irmão, talvez você olhe, meu, chegou ontem na igreja e Deus já está fazendo. Não importa, meu irmão, se alegre porque Deus fez na vida dele, mas lembra que você convidou e o tempo é do Senhor para realizar na tua vida. Lembra que Ele vai realizar. Não importa qual vai ser o tempo, se dia, se semana, mês ou ano, Ele vai realizar, porque Ele é Deus. Se você teve fé, se você verdadeiramente creu, desperta a tua fé hoje, meu irmão. Desperta a tua fé hoje, porque quando nós despertamos a fé e cremos que Jesus vai fazer, o impossível é com Ele, meu irmão. Jairo podia chegar e convidar Jesus: vamos comigo até lá em casa. E depois que ele ouviu dizer morreu, ele podia dizer: Jesus, não precisa mais não, viu, já morreu. Mas Jesus disse para ele: crê. Então ele falou: Senhor, então vamos continuar a caminhada. Vamos até lá em casa então, porque o que está morto é vida, porque eu estou com o dono da vida. Aquele que você serve é o dono da vida. Jesus, Ele te deu fôlego de vida, Ele te deu o seu respirar. O casamento abençoado que você tem foi Ele que te deu. Não deixe o momento difícil destruir, não deixe o dia mau acabar com o seu relacionamento. Não deixe o seu dia ruim destruir o teu lar, a tua casa, a tua família. Lembra que é só um dia ruim, é só uma tempestade. Por mais difícil que seja pisar nesses espinhos, lembre que você precisa descansar nos braços do Senhor. Não é isso que foi entoado aqui? Não foi esse canto que o pastor Claudinei cantou aqui? Tem espinho, meu irmão, mas existe um braço para descansar. E quando você descansa no braço do Senhor, na hora certa, por mais que seja impossível para o homem, Jesus realiza. Jesus realiza. É esse o despertar da fé, meu irmão. E para às vezes a minha fé ser despertada, eu tenho que abrir mão da autoridade que às vezes eu exerço. Para o milagre de Jesus acontecer na minha vida, eu preciso abrir mão do cargo que eu exerço. Porque o meu Jesus é maior. Então eu preciso me prostrar diante de Jesus, meu irmão. Não importa se é no meu quarto, não importa se é na igreja, se é no meio da multidão. Se eu me prostro diante de Jesus, meu irmão, com fé, o milagre acontece. Tudo o que nós precisamos é fé. Crer, confiar de que Jesus ele vai fazer na nossa vida. O salmista, lá no verso de número 34, capítulo 34, ou melhor, Salmos de número 34, verso 18, pastora, por gentileza. Olha só o que o salmista disse. Aleluias. Perto está o Senhor dos que têm um coração quebrantado e salva os contritos de espírito. Como que estava este homem no início quando nós lemos? Um chefe da sinagoga, correndo atrás de Jesus, meu irmão, coração quebrantado, a autoridade dele não impediu ele de chegar até Jesus. Ele ser chefe de sinagoga não impediu ele de chegar até Jesus. Ele ter inteligência, ser estudado, não impediu ele de chegar até Jesus. Ele foi até Jesus humilde, coração quebrantado. Senhor, minha filha está doente, eu não sei mais o que fazer, Senhor, eu não sei mais o que fazer, vamos comigo até lá em casa, vamos

E tudo que Jairo tinha neste momento era esse coração quebrantado, angustiado, não sabia mais o que fazer, mas ele um dia ouviu de um Jesus que muda a história, de um Jesus que cura. E ele viu que os médicos da terra já não tinham mais solução, talvez que tentou todas as formas e não conseguiu, mas ele lembrou que o mesmo Jesus que alguns diziam que era um impostor, outros diziam é o Messias, é o que cura, é o Senhor dos senhores. E aí é nós quem decidimos o que eu quero crer, em que eu estou crendo. Eu estou crendo na fala de um povo que está dizendo que o meu Jesus, ele é um impostor, ou eu creio que num povo que está dizendo que ele é o Senhor dos senhores, ele é o que cura, que ressuscita mortos. Hoje o Senhor trouxe a mim e a você aqui nessa casa,

sabe. Porque o Senhor, Ele sabe, Ele sonda o mais profundo do teu coração. E quem vai realizar é Ele, quem vai fazer é Ele. Então quem precisa saber é Ele. E por isso precisamos contar para Ele. O que eu posso fazer é te ajudar em oração, te auxiliar em intercessão. Mas quando nós quebrantamos o coração e corremos aos pés de Jesus, de certo é que o milagre vai acontecer. Eu não sei, como eu disse, a luta que você tem passado, o momento que você tem vivido, a aflição.

acordar, te levantar dos mortos. Talvez que espiritualmente eu estou morto, talvez que espiritualmente eu estou enfermo, eu estou doente, mas Jesus é um Jesus que cura os nossos corações, que nos dá força, renova a nossa força, como foi dito aqui. Somente crê nele e verás a glória de Deus acontecer. Quando cremos, nós vemos a glória do Senhor acontecer. Meu irmão, mas sempre lembre disso: o tempo não é nosso, não é na hora que eu quero, não é no momento que eu quero. O tempo pertence a Deus e é no tempo dele, na hora dele, ele vai fazer acontecer. Se Jairo tivesse pensado, tem que ser no meu tempo, eu sou autoridade, eu tenho coisas para resolver, Senhor, vamos lá agora, tem que ser agora, o milagre não ia acontecer. Mas ele quebrantou o teu coração, se humilhou aos pés do Senhor, o convidou: Senhor, vamos até a minha casa. Começou a caminhar com Jesus. Alguém disse para ele: morreu, para de incomodar o mestre. Ele continuou com Jesus, porque Jesus disse: crê somente. Ele continuou caminhando com Jesus. Alguém foi curado no meio do caminho, ele continuou caminhando com Jesus, sem apressar Jesus. Sabe por que? Fé, certeza, convicção de que a filha dele ia voltar à vida, porque Jesus disse. Porque Jesus disse: crê somente, e se tu crê, ela vai viver. Então, se tu crê, meu irmão, esse sonho que talvez estava morto vai ser ressuscitado hoje. Essa peleja que talvez você tinha desistido de lutar, você vai se levantar como um general de guerra, como um senhor de guerra, para poder vencer. Às vezes você não tem mais, tem jeito, Jesus. Recorre a Ele, meu irmão. É para isso que Ele trouxe a mim e a você aqui essa noite, para recorrermos a Ele. E o convite que eu faço para você nessa noite: somente você que crê que o Senhor pode mudar esta situação, esse cenário que você está vivendo. Eu te convido a sair do teu lugar, a vir aqui à frente, que eu quero orar junto com você. Eu quero interceder pela tua vida. Somente você que crê, porque Jesus disse: olha, se crê, ela será sarada. Se crê, ela vai viver. Então é nessa fé que eu quero interceder junto com você, meu irmão. Então, se você crê, sai do teu lugar. Eu quero orar pela tua vida hoje, porque eu sei que Deus está mudando história aqui nessa noite. Deus está ressuscitando.